0: quê contigo?
1: Hola,
2: ela disse que me quer.
3: Vamos, Toribio, novo bloqueio.
2: Fica toda instigada quando.
3: La publicación salió o no salió? Póngase las pilas aí com a publicação. Pô, meu, bro, já vão ser as 9.
2: Nossa, pus quebrada. Vai, vai, joga a bunda pro papai. Vai.